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0: Quem gostou faz barulho aí.
1: Alô, Goiânia! Gente, pra quem me conhece sabe que eu tô realizando um sonho. Eu tô aqui, ó, tremendo as bases. Que honra. Tem alguma mesa vermelha aí pra nós? Pra gente cantar uma sofrência, tem? Tem.

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0: essa mulher tá chique demais! Coisa linda!
1: Que energia maravilhosa, é bom demais!
0: Obrigado, gente!
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0: Jogaremos,
1: gente!
2: Obrigado, obrigado pela consideração. Que Papai do Céu e Nossa Senhora Aparecida abençoe o projeto dos seis.

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0: você vai precisar, viu? Muito obrigado, cara. Que honra.
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0: esquece esse cara.
1: É, amiga, a verdade dói, né? Ele nunca vai mudar.
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0: François.
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0: Valeu!
1: Ah, essa daqui, no DVD de Brasília, ela foi abertura. E tem história!

0: Obrigado, gente!
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0: Debra!
1: Que é isso?
0: Que honra, gente!
1: Obrigada, obrigada, meninos.
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0: Sanfona e terror.
1: Só toca quem sabe.
0: Só quem sabe.
1: Como assim?

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2: Aqui tá chovendo novidade em Brasília, viu?

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0: Obrigado, meu velho.
1: Obrigado, meu mano.
0: Ô, rapaz.
2: Uma salva de palmas pro Luan Santana aí, galera! Que energia é essa?
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5: Quem está sofrendo aí?

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0: João Bosco e Vinícius!
1: Gustavo Mioto!
2: Prazer, meus gatos.
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5: Então você quer saber seu erro, né?
6: Explica.
5: Como se você não soubesse, né? Deixa que eu te conto então.

0: esse foi seu erro.
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2: Será que vocês sabem essa aí?

0: Mentindo pra mentiroso, hein?
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0: Valeu, Rian SP.
1: Eu que agradeço, meu parceiro, por estar aqui hoje no DVD de vocês.
0: Que Deus continue te abençoando.
1: Satisfação. Tamo junto, família. Vamos que vamos.

0: Alô, Tubarão, mãe de joelhos, filho de pé.
1: Muito obrigado.
2: Ô, mãe, abre a porteira, tô chegando de Dodge Ranapuê. E aí, ô, mãe? Mais alto! Ô, mãe! Ô, mãe! Uma salva de palmas pro Bruno Barreto!
0: Pro Tubarão!

0: Tamo junto, meu irmão.
1: Mano, sem palavras, que Deus te abençoe.
0: Tamo junto, meu irmão.
1: Mano, sem palavras, que Deus te abençoe.

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1: Tem alguma mesa vermelha aí para nós? Pra gente cantar uma sofrência, tem?

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1: Não conheci o cheiro. Discretamente olhei pra trás, pensei, conheço esse cabelo.

0: coisa linda.
1: Ah, tá bonito.
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7: Pinta o cabelo de preto, escuta essa hora aí!
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7: 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Você já se envolveu.

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3: Ó, gente aqui de novo.

0: Eita, essa mulher tá chique demais! Coisa linda!
1: Que energia, rapaz, maravilhosa, é bom demais!
0: Obrigado, gente!
2: Falou tudo o que queria? Vai com Deus, então. Vou seguir minha vida. Então é pro...

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1: Sanfona e terror,
2: só toca quem sabe.
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2: Como assim?

0: meu Deus.
1: Parabéns, Fortaleza, muito obrigado.
2: Ah, essa daqui, no DVD de Brasília, ela foi abertura.

0: Obrigado, gente!
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0: Obrigado, meu velho.
1: Obrigado, meu mano.
0: Ô, oh, rapaz.
2: Uma salva de palmas pro Luan Santana aí, galera! Que energia é essa?
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5: Quem tá sofrendo aí?

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custo de vida, num momento em que sobem os custos de energia, do transporte e da logística, e consequência previsível é o encarecimento de alimentos, bens essenciais e serviços. A DECO disse reconhecer a necessidade de transparência e equilíbrio financeiro no sistema de preços e sustentou que a recuperação de desequilíbrios passados e a exposição aos mercados internacionais não podem traduzir-se numa transferência desproporcionada de encargos para os consumidores sem mecanismos robustos de compensação e sem informação clara, simples e acessível ao público. Neste sentido, apelou ao governo, à ARME, às empresas reguladoras e aos demais intervenientes que adotem uma resposta coordenada e socialmente responsável a medidas urgentes. Entre as medidas, defendeu o reforço das tarifas sociais de eletricidade e água, com critérios de acesso simples e abrangentes, para proteger os agregados mais vulneráveis, avaliação de medidas temporárias de mitigação, incluindo a revisão das componentes fiscais e parafiscais, que possam ser ajustadas sem comprometer os serviços públicos essenciais. O governo anunciou no boletim oficial que manterá entre 1 de setembro e 31 de dezembro o desconto correspondente a 100% do valor do incremento tarifário para os consumidores beneficiários da tarifa social de eletricidade. Para as demais categorias tarifárias, o Executivo fixou durante o mesmo período um desconto correspondente a 70% do valor de incremento tarifário resultante da atualização das tarifas de eletricidade. A medida consta do despacho conjunto que dá execução à Resolução número 98/2026, de 30 de julho, que prorrogou e adaptou as medidas transitórias de mitigação tarifária da eletricidade, mantendo a proteção integral dos beneficiários da tarifa social de eletricidade, estabelecendo descontos para as restantes categorias tarifárias. O montante máximo e destinado da compensação financeira a ser paga às concessionárias pelas receitas não recuperadas em resultado da aplicação dos descontos está fixado em cerca de 529 mil contos para esse período. A mesma fonte revelou que a compensação financeira será suportada pelo Estado através das dotações destinadas às medidas de mitigação tarifária da eletricidade inscritas no Orçamento Retificativo do Estado para o ano económico de 2026, até ao limite das dotações orçamentais disponíveis. De acordo com a Infopress, a ARME ficará responsável pelo acompanhamento da execução da medida, devendo verificar mensalmente os montantes apurados pelas concessionárias e comunicar os resultados aos departamentos governamentais responsáveis pelas áreas das finanças e da energia. O despacho estabelece ainda que os níveis de desconto e o montante máximo estimado de compensação poderão ser alterados, diferenciados, reduzidos ou suspensos através do novo despacho conjunto dentro dos limites previstos na Resolução número 98/2026. A presidente do Sindiprof, Lígia Herber, desejou um bom regresso às escolas, aos professores e educadoras de infância, defendendo a valorização dos profissionais como condição para a melhoria da qualidade do ensino. Numa mensagem alusiva ao início do ano escolar, Lígia Herber reconheceu que o regresso à rotina laboral após as férias é sempre acompanhado de alguma apreensão, mas considerou que o novo ano letivo deverá ser encarado como um período de novos desafios, aprendizagens e oportunidades. A presidente do Sindicato dos Professores desejou aos docentes um bom regresso às escolas, apelando a que esses espaços sejam marcados pela fraternidade e, sobretudo, pelo respeito pelo próximo. Lígia Herber defendeu igualmente que os novos professores sejam acolhidos com amor e muita empatia e que estejam de espírito aberto para aprender e ensinar. Na sua mensagem, apelou ainda aos responsáveis máximos dos concelhos para que valorizem os profissionais que trabalham no setor de educação, considerando-os elementos fundamentais para garantir um ensino

de qualidade. De acordo com a InforPress, Lígia sublinhou a necessidade de valorizar os profissionais para que estes também se sintam valorizados. O ano letivo 2026-2027 arranca no dia 21 de setembro em todo o arquipélago. A Idealidade Porto Novense está à procura de financiamento para a construção de duas pontes na cidade do Porto Novo para ligar os bairros de Branquinho, Acham de Itália e Ribeira Corujinha a Berlim, anunciou a autarquia. A presidente da Câmara Municipal, Elisa Pinheiro, confirmou a construção das duas pontes, constitui uma das prioridades do seu executivo, que está a mobilizar financiamentos para o efeito, contando com a parceria do governo. Tratam-se de duas infraestruturas para conectar os dois lados da cidade do Porto Novo, explicou a edil porto-novense, referindo-se ainda ao fato de esta urbe está a crescer com o surgimento de várias zonas de expansão. De acordo com a InforPress, a autarquia aproveitou a recente visita a Porto Novo do ministro das Infraestruturas, Habitação e Ordenamento do Território para submeter ao governo os projetos das duas pontes, com o argumento de que são obras estruturantes para a cidade. O governo tem equipas no terreno a avaliar o ano agrícola para preparar um programa de mitigação integrado para responder a cenários de seca ou cheias, garantindo apoio às famílias vulneráveis e ao setor pecuário. A informação foi avançada à imprensa pela ministra da Agricultura e Ambiente, Eveline Ramos. A governante sublinhou à InforPress que a alteração nos padrões de precipitação, agora mais tardia devido às mudanças climáticas, ainda mantém a esperança de uma inversão no cenário atual. Face à perda das primeiras sementeiras, os serviços do Ministério estão a distribuir sementes para os agricultores realizarem uma nova plantação. O executivo, segundo Eveline Ramos, está a trabalhar focado em dois extremos possíveis. A ministra reforçou que, caso se confirme a necessidade de intervenção, esta será focada na pecuária e no setor social. Na pecuária, o trabalho foca-se na garantia de água e alimentação para os animais de forma a colmatar o déficit de pasto, e no setor social será elaborado um programa de criação de emprego e de evolução de rendimento para apoiar as famílias que ficarem em situações de vulnerabilidade. Questionada sobre a falta de mão de obra que pode ameaçar as áreas a cultivar, a governante identificou a escassez de trabalhadores como um problema estrutural que afeta o interior de Santiago e todo o país, impulsionado pela forte saída de jovens de Cabo Verde. Interrogada ainda sobre as prioridades para a década de 2026-2035, à margem do ateliê de avaliação do Programa Nacional de Investimento Agrícola e Segurança Alimentar, a ministra apontou a investigação científica para responder aos desafios climáticos, a produção e segurança alimentar, bem como a integração de jovens e mulheres no setor. Destacou também a questão dos mercados, o financiamento e a responsabilização do país para a próxima fase do projeto da Política Agrícola Comum dos Países da África Ocidental. E na página desportiva académica do Porto Novo, tem em marcha o projeto Motor de Oportunidades, formação e inserção dos jovens no mercado de trabalho, que tem o propósito de criar oportunidades aos jovens, informou esta agremiação desportiva. O presidente da Associação Académica do Porto Novo, Nelson Bartolomeu, explicou à InforPress que o projeto lançado esta quarta-feira partiu da necessidade de se criar oportunidades aos jovens de Santo Antão através de formação, contribuindo para a sua fixação na ilha. Este líder desportivo avançou que o projeto consiste precisamente na realização de uma formação de 15 condutores profissionais de veículos, proporcionando a esses jovens a oportunidade de trabalhar em Santo Antão. O êxodo dos jovens tem levado o déficit de profissionais nos diferentes setores em Santo Antão e Académica do Porto Novo pretende, com este projeto financiado pela Embaixada de Portugal, através do Instituto Camões, ajudar a combater este fenómeno que ameaça o futuro de Santo Antão. Nelson Bartolomeu acredita que, com esta formação que decorre até dezembro, a Académica está a preparar os 15 jovens para suprir a carência de profissionais neste domínio e contribuir para a sua fixação no município. Este projeto

Khartoum, prontamente abraçada pela cooperação portuguesa através da Embaixada de Portugal e do Instituto Camões, insere-se nesta estratégia de criar oportunidades para os jovens santo-antonenses. A formação inclui um estágio em algumas empresas, segundo Nelson Bartolomeu, que informou que a académica vai trabalhar com os diversos parceiros para uma melhor inserção destes jovens no mercado de trabalho. A edil do Porto Novo, Elisa Pinheiro, que presidiu a abertura da formação, felicitou a académica por esta oportuna e excelente iniciativa, enaltecendo a preocupação da Associação Académica do Porto Novo em abraçar esta causa de encontrar formas de fixar os jovens neste concelho. E na página internacional, a Guarda Revolucionária Iraniana ameaçou punir os Estados Unidos severamente pelos novos ataques a locais no sudeste da República Islâmica no segundo dia consecutivo de ataques aéreos norte-americanos. Um responsável iraniano informou à agência de notícias oficial IRNA que 4 projéteis atingiram várias zonas a leste do Estreito de Hormuz, enquanto os militares norte-americanos anunciavam novos ataques aéreos contra o Irã. Segundo o responsável regional Ali Khalilabad, foi atingida várias vezes a província de Sistão-Baluchistão, que já tinha sido alvo quando as hostilidades foram retomadas em julho. Os meios de comunicação iranianos noticiaram explosões em vários locais no sudoeste, incluindo a cidade costeira de Bandar Abbas e a ilha de Keshan, sem darem mais detalhes. Esta é a segunda vaga de ataques desde que os Estados Unidos atingiram a ilha de Larakka entre a noite de domingo e a manhã de segunda-feira, matando 2 pessoas. Segundo Washington, Teherã preparava-se para lançar no Estreito de Hormuz, a partir de Larakka, roquetes carregados com minas marítimas. Várias centenas de residentes de Ceuta voltaram às ruas da cidade em protesto contra a presença de milhares de imigrantes que permanecem naquela cidade desde a entrada em massa nos dias 30 e 31 de julho. Mobilização convocada pelos cidadãos através das redes sociais e grupos de WhatsApp concentrou-se na Plaza de África junto à sede do governo autónomo. A concentração de caráter pacífico terminou uma hora depois do seu início. O presidente ucraniano advertiu para o perigo de sobrevoar o espaço aéreo na Rússia, avisando as companhias aéreas de que haverá drones ucranianos no céu russo enquanto a guerra continuar. O líder ucraniano sublinhou, mesmo que embora as autoridades russas possam não comunicar o céu russo, será de fato encerrado. O Ministério dos Negócios Estrangeiros ucraniano e outras instituições vão fornecer às organizações internacionais informações completas sobre os perigos existentes no espaço aéreo russo. O líder ucraniano referiu que a Ucrânia não pretende a perda de vidas inocentes e que por isso decidiu alertar os parceiros de que os momentos de segurança no céu da Rússia chegaram ao fim. Este aviso é igualmente direcionado para as companhias aéreas que voam para os aeroportos de Moscovo, São Petersburgo e outros destinos-chave na Rússia, indicou Zelensky. De acordo com notícias ao minuto, a Ucrânia tem conseguido atingir nos últimos meses cada vez mais alvos no interior da Rússia, como refinarias e complexos de distribuição, mas esta é a primeira vez que Kiev faz uma ameaça deste tipo que envolva superioridade aérea no território russo. Por sua vez, Moscovo também tem conseguido atingir mais alvos em território ucraniano com mísseis balísticos, uma vez que Kiev enfrenta uma escassez de mísseis interceptores para os sistemas de defesa aérea. E assim colocamos um ponto final no nosso bloco informativo. Obrigada pela sua atenção e mais informações serão atualizadas ao longo do dia.

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Saudações aos nossos ouvintes, sejam bem-vindos ao nosso bloco informativo aqui na Rádio WBFM. O Partido Africano da Independência de Cabo Verde negou que a Câmara Municipal de Porto Novo esteja a passar por uma crise após a saída de 3 vereadores e de alguns diretores de serviço. Em comunicado, o setor do PICV, no Porto Novo, partido que sustenta a Câmara Municipal, recusou a ideia de que o Executivo, presidido

por Elisa Pinheiro, esteja a passar por uma crise institucional com a saída dos três vereadores em menos de 2 anos. A bancada do Movimento para a Democracia na Assembleia Municipal do Porto Novo disse recentemente que a Câmara Municipal enfrenta uma das crises institucionais mais severas da sua história recente, com pedidos de demissão de 3 vereadores e 2 diretores de serviço. Para o PICV no Porto Novo, a Câmara Municipal está a realizar o seu trabalho de forma séria, responsável e orientada para dar ao Porto Novo o salto qualitativo e quantitativo que a população merece e espera. Explicou, por isso, que as mudanças pontuais de quadros não alteram a rota definida democraticamente pelos eleitores, afiançando que a equipa camarária está sólida, unida e mais preparada do que nunca para continuar a trabalhar a favor dos porto-novenses. Depois da vereadora Sibel Ramos, que não chegou a ser empossada, o vereador Osmar Silva saiu e mais recentemente foi a vez da vereadora Neila Lima apresentar o seu pedido de suspensão de mandato. A Câmara Municipal do Porto Novo esclareceu que Neila Lima apresentou um pedido de suspensão de mandato por um período de 1 ano por ter recebido um convite do governo para integrar o Conselho Diretivo do Instituto do Mar. O Grupo Parlamentar do Movimento para a Democracia pediu intervenção do governo para travar o impacto da subida dos combustíveis, defendendo que o Estado deve atuar para limitar os efeitos sobre as famílias e empresas. Em nota que a Infopress teve acesso, o líder do Grupo Parlamentar do Movimento para a Democracia, Luís Carlos Silva, afirmou que a nova atualização dos preços dos combustíveis representa mais um forte agravamento dos custos suportados pelas famílias e empresas. Alegou que esses aumentos têm consequências que ultrapassam largamente o abastecimento dos veículos e refletem na produção de eletricidade, distribuição de água, na pesca, na agricultura, na indústria, na circulação de mercadorias e nos preços dos bens e serviços essenciais. A mesma fonte assegurou que o governo dispõe de instrumentos e de cobertura orçamental para agir, citando o pacote do apoio previsto no orçamento retificativo. Conforme o líder parlamentar do MPD, os cabo-verdianos não podem continuar a receber no início de cada mês apenas a notícia de um novo aumento, sendo preciso tomar as decisões que protejam famílias e economia. A Associação para a Defesa do Consumidor manifestou preocupação com a atualização dos preços máximos de venda dos combustíveis e apelou ao governo que adote medidas urgentes, coordenadas e socialmente responsáveis. Em comunicado, a Associação para a Defesa do Consumidor reagiu assim ao aumento médio de 4,51% dos preços dos combustíveis em vigor durante todo o mês de setembro, anunciado pela ARME. Com a nova tabela, a gasolina passa a ser comercializada a 175,40 escudos por litro, o gasóleo normal a 169,40 escudos por litro, o gasóleo para eletricidade a 154,80 escudos por litro, enquanto o gasóleo marinha fica nos 135,20 escudos e o petróleo nos 189 escudos por litro. Nos combustíveis destinados à produção de energia, o fuel óleo 380 passa a ser vendido a 89 escudos por quilograma, o fuel óleo 180 a 97,60 escudos por quilograma. Quanto ao gás butano, o preço a granel foi fixado em 141,30 escudos por quilograma. As garrafas de gás butano de 12,5 kg passam a custar 1.767 escudos, as de 6 kg, 848 escudos, as de 3 kg, 403 escudos e as de 55 kg, 7.733 escudos. Apesar da evolução das cotações internacionais serem uma realidade incontornável para um país importador, a DECO considerou que a resposta pública deve priorizar a proteção efetiva dos consumidores, sobretudo dos agregados de menor rendimento, dos trabalhadores dependentes da modalidade diária e dos pequenos operadores económicos. A associação alertou ainda para o risco de uma nova aceleração de custos

custo de vida num momento em que sobem os custos de energia, do transporte e da logística de vida, num momento em que sobem os custos de energia, do transporte e da logística e, consequentemente,

efeitos robustos de compensação. Isso é informação clara, simples e acessível ao público. Neste sentido, apelou ao governo, à ARME, às empresas reguladoras e aos demais intervenientes que adotem uma resposta coordenada e socialmente responsável a medidas urgentes. Entre as medidas, defendeu o reforço das tarifas sociais de eletricidade e água, com critérios de acesso simples e abrangentes, para proteger os agregados mais vulneráveis, avaliação de medidas temporárias de mitigação, incluindo a revisão das componentes fiscais e parafiscais, que possam ser ajustadas sem comprometer os serviços públicos essenciais. O governo anunciou no boletim oficial que manterá entre 1 de setembro e 31 de dezembro o desconto correspondente a 100% do valor do incremento tarifário para os consumidores beneficiários da tarifa social de eletricidade. Para as demais categorias tarifárias, o Executivo fixou durante o mesmo período um desconto correspondente a 70% do valor de incremento tarifário resultante da atualização das tarifas de eletricidade. A medida consta do despacho conjunto que dá execução à Resolução número 98/2026, de 30 de julho, que prorrogou e adaptou as medidas transitórias de mitigação tarifária da eletricidade, mantendo a proteção integral dos beneficiários da tarifa social de eletricidade e estabelecendo descontos para as restantes categorias tarifárias. O montante máximo e destinado da compensação financeira a ser paga às concessionárias pelas receitas não recuperadas em resultado da aplicação dos descontos está fixado em cerca de 529 mil contos para esse período. A mesma fonte revelou que a compensação financeira será suportada pelo Estado através das dotações destinadas às medidas de mitigação tarifária da eletricidade inscritas no Orçamento Retificativo do Estado para o ano econômico de 2026, até ao limite das dotações orçamentais disponíveis. De acordo com a Infopress, a ARME ficará responsável pelo acompanhamento da execução da medida, devendo verificar mensalmente os montantes apurados pelas concessionárias e comunicar os resultados aos departamentos governamentais responsáveis pelas áreas das finanças e da energia. O despacho estabelece ainda que os níveis de desconto e o montante máximo estimado de compensação poderão ser alterados, diferenciados, reduzidos ou suspensos através do novo despacho conjunto dentro dos limites previstos na Resolução número 98/2026. A presidente do Sindiprof, Lígia Herber, desejou um bom regresso às escolas, aos professores e educadoras de infância, defendendo a valorização dos profissionais como condição para a melhoria da qualidade do ensino. Numa mensagem alusiva ao início do ano escolar, Lígia Herber reconheceu que o regresso à rotina laboral após as férias é sempre acompanhado de alguma apreensão, mas considerou que o novo ano letivo deverá ser encarado como um período de novos desafios, aprendizagens e oportunidades. A presidente do Sindicato dos Professores desejou aos docentes um bom regresso às escolas, apelando a que esses espaços sejam marcados pela fraternidade e, sobretudo, pelo respeito pelo próximo. Lígia Herber defendeu igualmente que os novos professores sejam acolhidos com amor e muita empatia e que estejam de espírito aberto para aprender e ensinar. Na sua mensagem, apelou ainda aos responsáveis máximos dos conselhos para que valorizem os profissionais que trabalham no setor de educação, considerando-os elementos fundamentais para garantir um ensino de qualidade. De acordo com a Infopress, Lígia sublinhou a necessidade de valorizar os profissionais para que estes também se sintam valorizados. O ano letivo 2026-2027 arranca no dia 21 de setembro em todo o arquipélago. A Idealidade Porto Novense está à procura de financiamento para a construção de duas pontes na cidade do Porto Novo para ligar os bairros de Branquinho, Axão de Itália e Ribeira Corujinha a Berlim, anunciou a autarquia. A presidente da Câmara Municipal, Elisa Pinheiro, confirmou a construção das duas

As pontes constitui uma das prioridades do seu executivo, que está a mobilizar financiamentos para o efeito, contando com a parceria do governo. Tratam-se de duas infraestruturas para conectar os dois lados da cidade do Porto Novo, explicou a edil porto-novense, referindo-se ainda ao fato de esta urbe está a crescer com o surgimento de várias zonas de expansão. De acordo com a Infopress, a autarquia aproveitou a recente visita a Porto Novo do ministro das Infraestruturas, Habitação e Ordenamento do Território para submeter ao governo os projetos das duas pontes, com o argumento de que são obras estruturantes para a cidade. O governo tem equipas no terreno a avaliar o ano agrícola para preparar um programa de mitigação integrado para responder a cenários de seca ou cheias, garantindo apoio às famílias vulneráveis e ao setor pecuário. A informação foi avançada à imprensa pela ministra da Agricultura e Ambiente, Eveline Ramos. A governante sublinhou à Infopress que a alteração nos padrões de precipitação, agora mais tardia devido às mudanças climáticas, ainda mantém a esperança de uma inversão no cenário atual. Face à perda das primeiras sementeiras, os serviços do Ministério estão a distribuir sementes para os agricultores realizarem uma nova plantação. O Executivo, segundo Eveline Ramos, está a trabalhar focado em dois extremos possíveis. A ministra reforçou, caso se confirme a necessidade de intervenção, esta será focada na pecuária e no setor social. Na pecuária, o trabalho foca-se na garantia de água e alimentação para os animais de forma a colmatar o déficit de pasto e no setor social será elaborado um programa de criação de emprego e devolução de rendimento para apoiar as famílias que ficarem em situações de vulnerabilidade. Questionada sobre a falta de mão de obra que pode ameaçar as áreas a cultivar, a governante identificou a escassez de trabalhadores como um problema estrutural que afeta o interior de Santiago e todo o país, impulsionado pela forte saída de jovens de Cabo Verde. Interrogada ainda sobre as prioridades para a década de 2026-2035, à margem do Ateliê de Avaliação do Programa Nacional de Investimento Agrícola e Segurança Alimentar, a ministra apontou a investigação científica para responder aos desafios climáticos, a produção e segurança alimentar, bem como a integração de jovens e mulheres no setor. Destacou também a questão dos mercados, o financiamento e a responsabilização do país para a próxima fase do projeto da política agrícola comum dos países da África Ocidental. E na página desportiva académica do Porto Novo, tem em marcha o projeto Motor de Oportunidades, formação e inserção dos jovens no mercado de trabalho, que tem o propósito de criar oportunidades aos jovens, informou esta agremiação desportiva. O presidente da Associação Académica do Porto Novo, Nelson Bartolomeu, explicou à Infopress que o projeto lançado esta quarta-feira partiu da necessidade de se criar oportunidades aos jovens de Santo Antão através de formação, contribuindo para a sua fixação na ilha. Este líder desportivo avançou que o projeto consiste precisamente na realização de uma formação de 15 condutores profissionais de veículos, proporcionando a esses jovens a oportunidade de trabalhar em Santo Antão. O êxodo dos jovens tem elevado o déficit de profissionais nos diferentes setores em Santo Antão e Académica do Porto Novo pretende, com este projeto financiado pela Embaixada de Portugal, através do Instituto Camões, ajudar a combater este fenómeno que ameaça o futuro de Santo Antão. Nelson Bartolomeu acredita que, com esta formação que decorre até dezembro, a Académica está a preparar os 15 jovens para suprir a carência de profissionais neste domínio e contribuir para a sua fixação no município. Este projeto, prontamente abraçado pela cooperação portuguesa através da Embaixada de Portugal e do Instituto Camões, insere-se nesta estratégia de criar oportunidades para os jovens santantonenses. A formação inclui um estágio em algumas empresas, segundo Nelson Bartolomeu, que informou que a Académica vai trabalhar com os diversos parceiros para uma melhor inserção destes jovens no mercado de trabalho. A edil do Porto Novo, Elisa Pinheiro, que presidiu a abertura da formação, felicitou a Académica por esta oportuna e excelente iniciativa

enaltecendo a preocupação da Associação Académica do Porto Novo em abraçar esta causa de encontrar formas de fixar os jovens neste concelho. E na página internacional, a guarda revolucionária iraniana ameaçou punir os Estados Unidos severamente pelos novos ataques a locais no sudeste da República Islâmica no segundo dia consecutivo de ataques aéreos norte-americanos. Um responsável iraniano informou à agência de notícias oficial IRNA que 4 projéteis atingiram várias zonas a leste do Estreito de Hormuz, enquanto os militares norte-americanos anunciavam novos ataques aéreos contra o Irão. Segundo o responsável regional Ali Khalilabad, foi atingida várias vezes a província de Sistão-Baluchistão, que já tinha sido alvo quando as hostilidades foram retomadas em julho. Os meios de comunicação iranianos noticiaram explosões em vários locais no sudoeste, incluindo a cidade costeira de Bandar Abbas e a ilha de Khachin, sem darem mais detalhes. Esta é a segunda vaga de ataques desde que os Estados Unidos atingiram a ilha de Larak entre a noite de domingo e a manhã de segunda-feira, matando 2 pessoas. Segundo Washington, Teherão preparava-se para lançar no Estreito de Hormuz, a partir de Larak, roquetes carregados com minas marítimas. Várias centenas de residentes de Ceuta voltaram às ruas da cidade em protesto contra a presença de milhares de imigrantes que permanecem naquela cidade desde a entrada em massa nos dias 30 e 31 de julho. Mobilização convocada pelos cidadãos através das redes sociais e grupos de WhatsApp concentrou-se na Plaza de África, junto à sede do governo autónomo. A concentração de caráter pacífico terminou uma hora depois do seu início. O presidente ucraniano advertiu para o perigo de sobrevoar o espaço aéreo na Rússia, avisando as companhias aéreas de que haverá drones ucranianos no céu russo enquanto a guerra continuar. O líder ucraniano sublinhou, mesmo que embora as autoridades russas possam não comunicar o céu russo, será de fato encerrado. O Ministério dos Negócios Estrangeiros ucraniano e outras instituições vão fornecer às organizações internacionais informações completas sobre os perigos existentes no espaço aéreo russo. O líder ucraniano referiu que a Ucrânia não pretende a perda de vidas inocentes e que por isso decidiu alertar os parceiros de que os momentos de segurança no céu da Rússia chegaram ao fim. Este aviso é igualmente direcionado para as companhias aéreas que voam para os aeroportos de Moscovo, São Petersburgo e outros destinos-chave na Rússia, indicou Zelensky. De acordo com notícias ao minuto, a Ucrânia tem conseguido atingir nos últimos meses cada vez mais alvos no interior da Rússia, como refinarias e complexos de distribuição, mas esta é a primeira vez que Kiev faz uma ameaça deste tipo que envolva superioridade aérea no território russo. Por sua vez, Moscovo também tem conseguido atingir mais alvos em território ucraniano com mísseis balísticos, uma vez que Kiev enfrenta uma escassez de mísseis interceptores para os sistemas de defesa aérea. E assim colocamos um ponto final no nosso bloco informativo. Obrigada pela sua atenção e mais informações serão atualizadas ao longo do dia.

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Saudações aos nossos ouvintes, sejam bem-vindos ao nosso bloco informativo aqui na Rádio WBFM. O Partido Africano da Independência de Cabo Verde negou que a Câmara Municipal de Porto Novo esteja a passar por uma crise após a saída de 3 vereadores e de alguns diretores de serviço. Em comunicado, o setor do PICV, no Porto Novo, partido que sustenta a Câmara Municipal, recusou a ideia de que o Executivo, presidido por Elisa Pinheiro, esteja a passar por uma crise institucional com a saída dos 3 vereadores em menos de 2 anos. A bancada do Movimento para a Democracia na Assembleia Municipal do Porto Novo disse recentemente que a Câmara Municipal enfrenta uma das crises institucionais mais severas da sua história recente, com pedidos de demissão de 3 vereadores e 2 diretores de serviço. Para o PICV no Porto Novo, a Câmara Municipal está a realizar o seu trabalho de forma séria, responsável e orientada para dar ao

aspecto novo, o salto qualitativo e quantitativo que a população merece e espera. Explicou, por isso, que as mudanças pontuais de quadros não alteram a rota definida democraticamente pelos eleitores, afiançando que a equipa camarária está sólida, unida e mais preparada do que nunca para continuar a trabalhar a favor dos porto-novenses. Depois da vereadora Sibel Ramos, que não chegou a ser empossada, o vereador Osmar Silva saiu e mais recentemente foi a vez da vereadora Neila Lima apresentar o seu pedido de suspensão de mandato. A Câmara Municipal do Porto Novo esclareceu que Neila Lima apresentou um pedido de suspensão de mandato por um período de 1 ano por ter recebido um convite do governo para integrar o Conselho Diretivo do Instituto do Mar. O Grupo Parlamentar do Movimento para a Democracia pediu intervenção do governo para travar o impacto da subida dos combustíveis, defendendo que o Estado deve atuar para limitar os efeitos sobre as famílias e empresas. Em nota que a Infopress teve acesso, o líder do Grupo Parlamentar do Movimento para a Democracia, Luiz Carlos Silva, afirmou que a nova atualização dos preços dos combustíveis representa mais um forte agravamento dos custos suportados pelas famílias e empresas. Alegou que esses aumentos têm consequências que ultrapassam largamente o abastecimento dos veículos e refletem na produção de eletricidade, distribuição de água, na pesca, na agricultura, na indústria, na circulação de mercadorias e nos preços dos bens e serviços essenciais. A mesma fonte assegurou que o governo dispõe de instrumentos e de cobertura orçamental para agir, citando o pacote do apoio previsto no orçamento retificativo. Conforme o líder parlamentar do MPD, os cabo-verdianos não podem continuar a receber no início de cada mês apenas a notícia de um novo aumento, sendo preciso tomar as decisões que protejam famílias e economia. A Associação para a Defesa do Consumidor manifestou preocupação com a atualização dos preços máximos de venda dos combustíveis e apelou ao governo que adote medidas urgentes, coordenadas e socialmente responsáveis. Em comunicado, a Associação para a Defesa do Consumidor reagiu assim ao aumento médio de 4,51% dos preços dos combustíveis em vigor durante todo o mês de setembro, anunciado pela ARME. Com a nova tabela, a gasolina passa a ser comercializada a 175,40 escudos por litro, o gasóleo normal a 169,40 escudos por litro, o gasóleo para eletricidade a 154,80 escudos por litro, enquanto o gasóleo marinha fica nos 135,20 escudos e o petróleo nos 189 escudos por litro. Nos combustíveis destinados à produção de energia, o fuel óleo 380 passa a ser vendido a 89 escudos por quilograma, o fuel óleo 180 a 97,60 escudos por quilograma. Quanto ao gás butano, o preço a granel foi fixado em 141,30 escudos por quilograma. As garrafas de gás butano de 12,5 kg passam a custar 1.767 escudos, as de 6 kg, 848 escudos, as de 3 kg, 403 escudos e as de 55 kg, 7.733 escudos. Apesar da evolução das cotações internacionais serem uma realidade incontornável para um país importador, a DECO considerou que a resposta pública deve priorizar a proteção efetiva dos consumidores, sobretudo dos agregados de menor rendimento, dos trabalhadores dependentes da modalidade diária e dos pequenos operadores económicos. A associação alertou ainda para o risco de uma nova aceleração do custo de vida num momento em que sobem os custos de energia, do transporte e da logística, e consequência previsível é o encarecimento de alimentos, bens essenciais e serviços. A DECO disse reconhecer a necessidade de transparência e equilíbrio financeiro no sistema de preços e sustentou que a recuperação de desequilíbrios passados e a exposição aos mercados internacionais não podem traduzir-se numa transferência desproporcionada de encargos para os consumidores sem mecanismo

robustos de compensação. Isso é informação clara, simples e acessível. Alvos robustos de compensação. Isso é informação clara, simples e acessível ao público. Neste

que possam ser ajustadas sem comprometer os serviços públicos essenciais. O governo anunciou no boletim oficial que manterá entre 1 de setembro e 31 de dezembro o desconto correspondente a 100% do valor do incremento tarifário para os consumidores beneficiários da tarifa social de eletricidade. Para as demais categorias tarifárias, o Executivo fixou durante o mesmo período um desconto correspondente a 70% do valor de incremento tarifário resultante da atualização das tarifas de eletricidade. A medida consta do despacho conjunto que dá execução à Resolução número 98/2026, de 30 de julho, que prorrogou e adaptou as medidas transitórias de mitigação tarifária da eletricidade, mantendo a proteção integral dos beneficiários da tarifa social de eletricidade e estabelecendo descontos para as restantes categorias tarifárias. O montante máximo e destinado da compensação financeira a ser paga às concessionárias pelas receitas não recuperadas em resultado da aplicação dos descontos está fixado em cerca de 529 mil contos para esse período. A mesma fonte revelou que a compensação financeira será suportada pelo Estado através das dotações destinadas às medidas de mitigação tarifária da eletricidade inscritas no Orçamento Retificativo do Estado para o ano econômico de 2026, até ao limite das dotações orçamentais disponíveis. De acordo com a Infopress, a ARMI ficará responsável pelo acompanhamento da execução da medida, devendo verificar mensalmente os montantes apurados pelas concessionárias e comunicar os resultados aos departamentos governamentais responsáveis pelas áreas das finanças e da energia. O despacho estabelece ainda que os níveis de desconto e o montante máximo estimado de compensação poderão ser alterados, diferenciados, reduzidos ou suspensos através do novo despacho conjunto dentro dos limites previstos na Resolução número 98/2026. A presidente do Sindiprof, Lígia Herber, desejou um bom regresso às escolas, aos professores e educadoras de infância, defendendo a valorização dos profissionais como condição para a melhoria da qualidade do ensino. Numa mensagem alusiva ao início do ano escolar, Lígia Herber reconheceu que o regresso à rotina laboral após as férias é sempre acompanhado de alguma apreensão, mas considerou que o novo ano letivo deverá ser encarado como um período de novos desafios, aprendizagens e oportunidades. A presidente do Sindicato dos Professores desejou aos docentes um bom regresso às escolas, apelando a que esses espaços sejam marcados pela fraternidade e, sobretudo, pelo respeito pelo próximo. Lígia Herber defendeu igualmente que os novos professores sejam acolhidos com amor e muita empatia e que estejam de espírito aberto para aprender e ensinar. Na sua mensagem, apelou ainda aos responsáveis máximos dos conselhos para que valorizem os profissionais que trabalham no setor de educação, considerando-os elementos fundamentais para garantir um ensino de qualidade. De acordo com a Infopress, Lígia sublinhou a necessidade de valorizar os profissionais para que estes também se sintam valorizados. O ano letivo 2026-2027 arranca no dia 21 de setembro em todo o arquipélago. A Idealidade Porto Novense está à procura de financiamento para a construção de duas pontes na cidade do Porto Novo para ligar os bairros de Branquinho, Axã de Itália e Ribeira Corujinha a Berlim, anunciou a autarquia. A presidente da Câmara Municipal, Elisa Pinheiro, confirmou a construção das duas pontes constitui uma das prioridades do seu executivo, que está a mobilizar financiamentos para o efeito, contando com a parceria do governo. Tratam-se de duas infraestruturas para conectar os dois lados da cidade do Porto Novo, explicou a edil portonovense, referindo-se ainda ao fato de esta urbe estar a crescer com o surgimento de várias zonas de expansão. De acordo com a Infopress, a autarquia aproveitou a recente visita a Porto Novo do Ministro das Infraestruturas, Habitação e Ordenamento do Território para submeter ao Governo os projetos das duas pontes, com o argumento

de que são obras estruturantes para a cidade. O governo tem equipas no terreno a avaliar o ano agrícola para preparar um programa de mitigação integrado para responder a cenários de seca ou cheias, garantindo apoio às famílias vulneráveis e ao setor pecuário. A informação foi avançada à imprensa pela ministra da Agricultura e Ambiente, Eveline Ramos. A governante sublinhou à Inforpress que a alteração nos padrões de precipitação, agora mais tardia devido às mudanças climáticas, ainda mantém a esperança de uma inversão no cenário atual. Face à perda das primeiras sementeiras, os serviços do Ministério estão a distribuir sementes para os agricultores realizarem uma nova plantação. O executivo, segundo Eveline Ramos, está a trabalhar focado em dois extremos possíveis. A ministra reforçou que, caso se confirme a necessidade de intervenção, esta será focada na pecuária e no setor social. Na pecuária, o trabalho foca-se na garantia de água e alimentação para os animais, de forma a colmatar o déficit de pasto, e no setor social será elaborado um programa de criação de emprego e devolução de rendimento para apoiar as famílias que ficarem em situações de vulnerabilidade. Questionada sobre a falta de mão de obra que pode ameaçar as áreas a cultivar, a governante identificou a escassez de trabalhadores como um problema estrutural que afeta o interior de Santiago e todo o país, impulsionado pela forte saída de jovens de Cabo Verde. Interrogada ainda sobre as prioridades para a década de 2026-2035, à margem do Ateliê de Avaliação do Programa Nacional de Investimento Agrícola e Segurança Alimentar, a ministra apontou a investigação científica para responder aos desafios climáticos, a produção e segurança alimentar, bem como a integração de jovens e mulheres no setor. Destacou também a questão dos mercados, o financiamento e a responsabilização do país para a próxima fase do projeto da Política Agrícola Comum dos países da África Ocidental. E na página desportiva académica do Porto Novo, tem em marcha o projeto Motor de Oportunidades, formação e inserção dos jovens no mercado de trabalho, que tem o propósito de criar oportunidades aos jovens, informou esta agremiação desportiva. O presidente da Associação Académica do Porto Novo, Nelson Bartolomeu, explicou à Inforpress que o projeto lançado esta quarta-feira partiu da necessidade de se criar oportunidades aos jovens de Santo Antão através de formação, contribuindo para a sua fixação na ilha. Este líder desportivo avançou que o projeto consiste precisamente na realização de uma formação de 15 condutores profissionais de veículos, proporcionando a esses jovens a oportunidade de trabalhar em Santo Antão. O êxodo dos jovens tem elevado o déficit de profissionais nos diferentes setores em Santo Antão e Académica do Porto Novo pretende, com este projeto financiado pela Embaixada de Portugal, através do Instituto Camões, ajudar a combater este fenómeno que ameaça o futuro de Santo Antão. Nelson Bartolomeu acredita que, com esta formação que decorre até dezembro, a Académica está a preparar os 15 jovens para suprir a carência de profissionais neste domínio e contribuir para a sua fixação no município. Este projeto, prontamente abraçado pela cooperação portuguesa através da Embaixada de Portugal e do Instituto Camões, insere-se nesta estratégia de criar oportunidades para os jovens santantonenses. A formação inclui um estágio em algumas empresas, segundo Nelson Bartolomeu, que informou que a Académica vai trabalhar com os diversos parceiros para uma melhor inserção destes jovens no mercado de trabalho. A edil do Porto Novo, Elisa Pinheiro, que presidiu a abertura da formação, felicitou a Académica por esta oportuna e excelente iniciativa, enaltecendo a preocupação da Associação Académica do Porto Novo em abraçar esta causa de encontrar formas de fixar os jovens neste concelho. E na página internacional, a Guarda Revolucionária Iraniana ameaçou punir os Estados Unidos severamente pelos novos ataques a locais no sudeste da República Islâmica no segundo dia consecutivo de ataques aéreos norte-americanos. Um responsável iraniano informou à agência de notícias

oficial IRNA, que quatro projéteis atingiram várias zonas a leste do Estreito de Hormuz, enquanto os militares norte-americanos anunciavam novos ataques aéreos contra o Irão. Segundo o responsável regional, Ali Khalilabad, foi atingida várias vezes a província de Sistão-Baluchistão, que já tinha sido alvo quando as hostilidades foram retomadas em julho. Os meios de comunicação iranianos noticiaram explosões em vários locais no sudoeste, incluindo a cidade costeira de Bandar Abbas e a ilha de Keshan, sem darem mais detalhes. Esta é a segunda vaga de ataques desde que os Estados Unidos atingiram a ilha de Larakka entre a noite de domingo e a manhã de segunda-feira, matando duas pessoas. Segundo Washington, Teherã preparava-se para lançar no Estreito de Hormuz, a partir de Larakka, roquetes carregados com minas marítimas. Várias centenas de residentes de Ceuta voltaram às ruas da cidade em protesto contra a presença de milhares de imigrantes que permanecem naquela cidade desde a entrada em massa nos dias 30 e 31 de julho. Mobilização convocada pelos cidadãos através das redes sociais e grupos de WhatsApp concentrou-se na Plaza de África junto à sede do governo autónomo. A concentração de caráter pacífico terminou uma hora depois do seu início. O presidente ucraniano advertiu para o perigo de sobrevoar o espaço aéreo na Rússia, avisando as companhias aéreas de que haverá drones ucranianos no céu russo enquanto a guerra continuar. O líder ucraniano sublinhou, mesmo que embora as autoridades russas possam não comunicar o céu russo, será de fato encerrado. O Ministério dos Negócios Estrangeiros ucraniano e outras instituições vão fornecer às organizações internacionais informações completas sobre os perigos existentes no espaço aéreo russo. O líder ucraniano referiu que a Ucrânia não pretende a perda de vidas inocentes e que por isso decidiu alertar os parceiros de que os momentos de segurança no céu da Rússia chegaram ao fim. Este aviso é igualmente direcionado para as companhias aéreas que voam para os aeroportos de Moscovo, São Petersburgo e outros destinos-chave na Rússia, indicou Zelensky. De acordo com notícias ao minuto, a Ucrânia tem conseguido atingir nos últimos meses cada vez mais alvos no interior da Rússia, como refinarias e complexos de distribuição, mas esta é a primeira vez que Kiev faz uma ameaça deste tipo que envolva superioridade aérea no território russo. Por sua vez, Moscovo também tem conseguido atingir mais alvos em território ucraniano com mísseis balísticos, uma vez que Kiev enfrenta uma escassez de mísseis interceptores para os sistemas de defesa aérea. E assim colocamos um ponto final no nosso bloco informativo. Obrigada pela sua atenção e mais informações serão atualizadas ao longo do dia.

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Olá, viva muito boa tarde. 9 minutos e alguns segundos depois de 16 horas nas ilhas de Cabo Verde. É a hora certa de boa WB Feminense, tarde de quarta-feira. Hoje no dia 2 de setembro de 2026. Então, seja bem-vindo, caro amigo ouvinte, a mais uma edição do programa Tarde dos Ouvintes. O programa é que acontece de segunda à sexta, sempre a esta hora. Então, aquele abraço para a boca, está ali acompanhando a nossa frequência e também na nossa aplicativo, muito obrigado. Então, bem juntinhos para mais um programa Tarde dos Ouvintes, ali na antena de WB FM, portanto que já está no ar até bem perto de 18 horas, já sabe até lá, e boca DJ. Então, a partir desse momento, então, bata a pedir música de boa gosto e fazer o tarde bem animado e também, é claro, nossa linha de amizade, já está na boa inteira disposição para o Liga e deixa ali bons abraços ali na antena de WBFM. Nossa linha de amizade é 508-690-6364. Não te repite, nossa linha de telefone 508-690-6364. Então liga e participa com nós nessa edição de hoje, desde a tarde de quarta-feira. É mais um dia de cheio calor, portanto é mais um dia mesmo abrasador. Então, portanto, nesses dias, então, setembro também que entra quente, portanto, cheio calor. Então, programa Tarde dos Ouvintes, já está no ar até bem perto de 18 horas, já sabe, até lá, comunicação e técnica de Otavinho Teixeira. No Tabralico, Danilo Simado, és a música Osulmira, na abertura, na edição de hoje, desde a tarde de quarta-feira.

Danilo Semedo é a Musical Zulmira na abertura na edição de hoje, desde a tarde da quarta-feira, 2 de setembro de 2026, setembro que também entra quente e quente, mesmo abrasador, portanto faz um calor intenso nesses dias, não só ali no Mosteiro, mas também pode falar na tudo Cabo Verde. É programa Tarde dos Ouvintes, até bem perto do dia 18 horas. Um abraço lá para Guilhermina Rosa, que está ali na Corvo, na nossa companhia, está fazendo o sinal, já está a rodar aquela música. No Tatarazaliza Delgado Salitra na Alma, que está ali para amigo ouvinte Fausto, ali na Pai António.

nossa letra na alma, és a música que vai ali para Mingo Ouvinte, Fausto na Pai Antônia, fã de Zé Delgado. Também abraço ali para nós, a Jóper, ali na Monsteiro Trás. Um grande abraço, Jóper, que também é fã de Zé Delgado. Dimas Fernandes, és a música da Valor Gossin, és a música é pedida de Guilhermina Rosa, que está ali na Corvo, na nossa companhia. Pois é, Guilhermina, que fala também a Corvo está quente, tempo está mesmo abrasador ali na Corvo.

0: Não tinha ouvido nós a jovem artista de Gerfogo, Dimas Fernandes, da Valor Gossin, é a música pedida de Guilhermina Rosa, que está ali na Corvo, na nossa companhia, nossa grande amiga ouvinte. Então é o programa Tarde dos Ouvintes, continua-te a pedir música de boa gosto e também nossa linha de amizade. Está na inteira disposição para liga e participa com nós. A nossa linha de amizade é 508-690.
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Exatamente, esse mesmo é o programa Tarde dos Ouvintes, até bem perto de 18 horas. Então continua-te a pedir música de boa gosto e também estarei-te a esperar boa ligação. Liga e deixa-lhe boas mantenhas ali na antena de WBFM. Então é tarde de quarta-feira, então aquele abraço a todos, ótima escuta. Então no te traz ali Beto Duarte, és a música Cristina, és a música também ali para Amigo Ouvinte, Andalina, ali na Feijual, que está ali na nossa companhia Andalina, é fã dessa música.

Beto Duarte, tens a música Cristina que vai ali para a minha ouvinte, Andelina, Lina Feijual, nossa grande amiga ouvinte. Abraço, Andelina. Continuação lá de ótima tarde, um bom café de tarde e também um bom descanso. Então é o programa Tarde dos Ouvintes, até bem perto de 18 horas, ali na número 1 FM. E eu sabe até lá a comunicação e técnica de Otavinho Teixeira. Então está ali de espera mais a pedidos musicais nessa tarde de quarta-feira.

19 minutos para 17 horas na Cabo Verde, é assim mesmo, WBFM, é programa Tarde dos Ouvintes, é ouvintes aqui te manda, é ouvintes aqui DJ. Pois um abraço lá para António, taxista, que certamente está ali na nossa companhia, janta a rodar aquela música. Um abraço também, mesmo pertinho ali, para Manecas, ali na Queimada Guincho. Abraço, Manecas. Continuação lá de ótima tarde, um bom trabalho. Também abraço a todos os clientes.

Dito Dai, és a música Boa Foto, então és a jovem artista, portanto, de Mosteiro, que está a viver ali na praia. Portanto, um grande abraço também ali para António de Mariguida, que está sintonizado desde cedo na WBFM. Então, aquele abraço, António, que está ali na Boston, na nossa companhia, portanto, grande amigo. Então, aquele abraço, muito obrigado. Então, não te traz ali essa música. Essa música que te fala de nós, a Xote Quinquim, de Queimada Guincho, que certamente está ali na nossa companhia. Então, aquele abraço, tio Xote, continuação lá de ótima escuta. Xote aqui, também abraços para todos os seus filhos, a todas as famílias, em especial ali para a América Nut, que está ali na América, te acompanhando.

Exatamente, Xoti tem sorte, Xoti amigo de mundo. Então, Xoti que está ali na casa, ali na Queimada Guincho, com o seu radinho ali, te acompanha o programa. Abraço, Xoti, também abraço ali para Luís, ali na América, também abraço ali para Mary Canuto, Dominga, enfim, tudo familiares, também ali para Leque. Então, não te continuo ali até bem perto de 18 horas, já falta 8 minutos e alguns segundos para 5 da tarde. Então de nos está ali com esse trio de mosteiros jovens, de repente Beto e John Lover, essa música Jam Apaixona. Então um abraço lá para Betinho ali na Safende, ali na praia, que certamente está ali na nossa sintonia.

Exatamente, no Santa Caminha para 17 horas na Cabo Verde, é assim mesmo, o WAB, a Feminense, tarde de quarta-feira. Então, no Tetras ali, a Boogie Martins, com essa música Badge Cubo. Essa música é pedido de amigo ouvinte, não se fala de Betinho, que está ali na Safenda, ali na praia, na nossa companhia. Aquele abraço, Betinho, continuação lá de ótimo escuta para boi também a Trunhosa ali na Safenda. Yeah.

Exatamente, não tinha ouvido. Buguinho Martins, Abad Kubo, que vai ali para Betinho, ali na Safende, ali na praia, nosso grande amigo ouvinte, que certamente está ali na nossa companhia. Abraço, Betinho. Continuação lá de ótima escuta. Então, já não entra na segunda e última hora do programa Tarde dos Ouvintes. Continua-te a fazer-me tarde bem animado.

Exatamente, a segunda e última hora de programa Tarde dos Ouvintes, até bem perto de 18 horas. Não tinha ouvido Dama na voz de Big Z Patronato. De novo Zé Delgado, mas às vezes com essa música Cinzeiro de Mundo, que trabalha ali para Tony Taxista.

Exatamente, não tinha ouvido Cinzeiro de Mundo na voz de Zé Delgado, essa música que vai ali para António Taxista, que está ali na Mosteiro, na nossa companhia. Então, 11 minutos depois, a dia 17 horas na Cabo Verde, programa Tarde dos Ouvintes. Então, continuo ali com mais músicas, já não está ali com Garri, Sintinha Poder, essa música também ali para Irondina Bento Duarte, que está ali na Itália, na nossa companhia.

Cintinha Poder, és a música na voz de Garry, que vai ali para a Arondina, que está ali na Itália, na nossa companhia. Então é o programa Tarde dos Ouvintes, continua ali com mais músicas, a pedido de nós, amigos ouvintes, que está ali daquele outro lado, está acompanhando, quando é assim, te falo obrigado pela preferência. Não está ali com a Godinho, és a música Ger Fogo, é pedido de António de Marigueda, que está ali na Boston, na nossa companhia.

Ger Fogo na voz de Godinho, és a música, pedido de António de Marigueda, que está ali na América, na nossa companhia. Também a cumprimentos ali para António Cardoso e também a todos familiares. Então, nota continua ali, até bem perto do dia 18 horas, para bom que só agora entra na nossa companhia. Então, muito obrigado para preferência, obrigado para sintoniza, és a maior frequência de rádio, então muito obrigado, portanto certamente você está na boa companhia. É o programa Tarde dos Ouvintes, que está acontecendo de segunda a sexta, sempre a esta hora aqui na antena de WBFM. Nos está ali com essa música, Menina de Igreja. Abraço lá para Carlos de Júlia Benfiquista, abraço Carlos, também abraço ali para Bodeco, também um abração ali para nós, Gabi, Gabi Lina Queimada Guincho, que certamente está ali na casa, está acompanhando.

Bom, no The Trasalhamentos Brothers, és a música cor-de-rosa, és a música também ali para nós, Gabi, ali na camada Guincho, que está ali na casa, te acompanha a rádio. Então, aquele abraço, Gabi, a continuação lá de ótima escuta, também abraço ali para Nenezinho.

Mendes Brothers, és a música cor-de-rosa que vai ali para Gabi, ali na Queimada Guincho. Um abraço, Gabi. Também abraço ali para Maria Clara, ali na Queimada Guincho. Também abraço ali para Major, Azinha, também Martinho, Anfia Turinhoso ali na casa, aquela versão de sempre. É programa Tarde dos Ouvintes, ali na antena de WBFM, até bem perto de 18 horas. Já sabe, até lá e boca DJ. E também nós, linha de amizade, está na inteira disposição para liga e participa com nós, está ali a receber a boa ligação. Portanto, nós, número de telefone é 508-690-6364. Então, no traz ali Romeu de Lourdes, és a música Feliz Aniversário, és a música também ali para a Wanda Centeio, ali na Cova Feijoal, que certamente está ali na nossa companhia. Wanda, que é aniversariante nesse dia de hoje, és a música de parte de grande amigo João Oliveira, que está ali na Merca, na nossa companhia. Então, João Oliveira, que dedica essa música de parabéns bem especial para a Wanda, para ser grande amiga Wanda Centeio, ali na Calva Feijoal, que é aniversariante nesse dia de hoje.

Pois é, nos resta 16 minutos e alguns segundos para 18 horas, a altura que nota coloca ponto final nessa edição de hoje, desde a tarde de quarta-feira. Não tinha ouvido o Romeu de Lourdes, a feliz aniversário, que vai ali para a Vanda Centeio, ali na Cova Feijoal, que é aniversariante nesse dia de hoje, música esse. Portanto, pedido para amigo ouvinte, não se está a falar de João Oliveira, que está ali na América, na nossa companhia, que ainda recebe bem especial, para ser grande amiga Wanda Santeio.

9 minutos e alguns segundos para 18 horas nas ilhas de Cabo Verde, a sintonia minga da WBFM. Então, aquele abraço a todos, ótima sintonia para o que está ali acompanhando na nossa frequência, também no nosso aplicativo. Muito obrigado para estar ali na nossa companhia, certamente é a boa, melhor companhia da segunda a segunda.

Não tinha ouvido o Quino Cabral, a música sempre simples, sabe? Nostálgico, Pato, és a música mulata.

Assim a despedida nessa edição de hoje, dessa tarde da quarta-feira, essa música aí, Mosteiro, aí Cova Figueira, essa música que te fala de Mosteiro e também de Cova Figueira, te fala também de alguns grandes nomes de Mosteiro, também de Cova Figueira, alguns Kikas está entre nós. Então muito obrigado a Torinhos que acompanha nessa tarde da quarta-feira, programa Tarde dos Ouvintes, que certamente te regressa amanhã, mesma hora, ou seja, a partir de 16 horas, hora de Cabo Verde, para mais um programa Tarde dos Ouvintes, ali na antena de WBFM. Otavinho Teixeira, que esteve ali na comunicação, um grande abraço e amanhã no Terceiro de Volta, mesma hora, nessa mesma frequência, para não bem fazer mais um tarde bem.

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